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Olá, galera, muito boa tarde, tudo bem, tudo jóia, sejam bem-vindos a esta edição de Brasil NFM, terça-feira, chovis na hora, pero aqui sol em duas.

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